0: neste momento. Quem está participando com a gente? Deixa eu só colocar o áudio aqui. É a Sônia. Boa noite para você, Sônia.
1: Boa noite, amigo. Tudo bom?
0: Boa noite.
1: Bom?
0: Tudo
1: vocês?
0: Bem? Tudo certo.
1: Voltou, né? Esse frio de lá.
0: Retornou.
1: Tá 11 graus agora para nós.
0: Aqui tá 9 já.
1: Dá um abraço lá para Campão Alto. E para minha amiga Aline e pro João. Uma boa noite para todos. Fique com Deus. Uma noite abençoada de sábado. Finalzinho de sábado terminando. E o domingo chegando. Domingo abençoado e feriadão, 7 de setembro. Pessoal descansando. Uma boa noite para todos. Fique com Deus, vocês, da rádio.
0: Valeu, Sônia. Um grande abraço.
1: Obrigado para vocês também.
0: Obrigado para você também e para toda a sua família.
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0: 9:10. Entrando aí para a última hora do som do Esquenta para você ouvinte até as 10 horas. Depois das 10 horas, você acompanha aqui na nossa programação o show da Clube, na apresentação do Adilson Pereira até a meia-noite. Depois da meia-noite, o madrugadão. com o melhor da música na sua madrugada de domingo. Lembrando que às 8 horas da manhã tem a transmissão da Santa Missa Dominical direto da Catedral Diocesana, amanhã às 8 horas, e você acompanha aqui pela Rádio Clube. Antes da transmissão da Santa Missa, tem também o Domingueiro, que é apresentado pelo Éder Goulart, para você também com o melhor da música aqui na programação da Rádio Clube. Às 9 horas o seu Adilson Pereira apresenta o Domingo Especial, ao meio-dia tem o Tarde na Serra com ele, o Douglas Moraes, e às 4 horas da tarde tem o programa Arena Clube na apresentação do Elcio José. Às 6 horas tem o show de bandas para você na Clube. Às 8 horas o programa Chapéu de Palha com o seu Manuel Correia, com o melhor da música sertaneja, aquela música clássica, a música raiz, para você matar a saudade, aquela música caipira, você ouve no Chapéu de Palha, das 8 às 9 horas. E às 9 ele, o Adilson Oliveira, apresenta o Comando Geral com muitas informações na sua noite de domingo e também a boa música com a participação também dos ouvintes. Um alusão lá para o Vânio, lá no Recanto da Natureza, para todos vocês aí, a família, muito obrigado pela participação. Quem mais que está chegando por aqui? Um alusão lá para Rose, do bairro Sagrado, está ligado com a gente, estou aqui ouvindo a Rádio Clube, eu e meu filho William, e o esposo está lá no Salto Caveiras. Um abraço então para você, Rose, para toda a sua família também, um excelente sábado e um maravilhoso domingo. Quem mais que está chegando por aqui? Vamos atendendo as participações dos ouvintes. A Rose Xavier está lá na ferrovia. Ela mandou uma mensagem aqui, está lavando roupas. Com todo esse frio, está lavando roupa e acompanhando a Clube. Desejando para nós um bom domingo. Muito obrigado, Rose. Um abração para você também. Um maravilhoso final de semana. Para esquentar nessa noite fria, gelada, essa música que a gente vai trazer é com os Mirins. Essa música ficou bastante conhecida com os Mirins, especialmente marcada, né? Marcou aí também a história da música tradicionalista, marcou época e foi gravado no ano de 1986, a música Baile de Candeeiro com os Mirins. Vamos matar saudades também, recordar aqui no programa, 9 horas e 11 minutos.

0: 9:26.
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0: Fechou mais um bloco, Modão Sertanejo, Frio da Madrugada. Ainda teve também André Renner, Vou Pedir aos Anjos, participação do João Vinagre. Milionário José Rico com a música A Carta, e na primeira, Os Mirinhos, Baile de Candeeiro. O alôzão lá para a Margarete do bairro Araucária, que está lá ligadinha, acompanhando também a nossa programação, os nossos ouvintes lá em São José do Cerrito, o Edson Ortiz. Grande abraço para você, amigo. Bom final de semana, um ótimo feriado também na segunda-feira. Quem mais que chega por aqui? A Célia Aparecida dos Santos, do bairro Morro do Posto, está ligada também, ouvindo a programação da Rádio Clube, curtindo a 98.3. A Vânia está lá em Campo Belo do Sul. Um grande abraço para vocês do município de Campo Belo do Sul, a Vânia, toda a família. Pessoal que ouve a gente em Cerro Negro, Anitta Garibaldi, para você também no município de Abedom Batista, Vargem, Campos Novos, Curitibanos, município de Brunópolis, Ponte Alta, Correia Pinto, Santa Cecília, toda a nossa região, ligados, ouvindo a Rádio Clube, São Cristóvão do Sul. Nosso alô especial para vocês, ouvintes, que estão curtindo, estão antenados, numa boa, sintonizados, ouvindo a boa música no final de semana aqui na Clube. 9:27. Cleito Borges.

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9:34, você ligado, sintonizado aqui na Clube FM nesse final de semana, de muita música. Noite fria na cidade, temperatura marcando neste momento 8 graus e a temperatura em Lages, na rua Carlos Jofre do Amaral. Um alôzão para Jussara, está lá também ouvindo o programa. Um abraço para você, Jussara, para toda a sua família. Também registrando a participação da Amália, que também sempre está ligada, ouvindo toda a nossa programação. Lá em São José do Cerrito, estou ligada também na programação da Rádio Clube, é a Andiara Valtric. Um abraço para você, Andiara. Pessoal aí de São José do Cerrito, que estão ouvindo a 98.3, ouvindo a Clube, acompanhando toda a nossa programação de final de semana. Até às 10 horas, com muito prazer, eu, Adelar Machado, te faço companhia. Trazendo muita música, uma comunicação gostosa, embalando o seu final de semana, um misturadão que a gente faz aqui no sábado para você no Som de Esquenta. Hoje, dia 5 de setembro, Chico Rei, Paraná. Quem será seu outro amor? 9:34. Ótima noite.

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1: 9 horas e 41 minutos. Boa noite para você. Ótimo sábado. Sejam bem-vindos aqui na Clube.

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1: 9:45. Nosso alô especial para você e toda a região que estão curtindo a Clube. Ouvimos Tonico e Tinoco, Moreninha Linda. Ainda teve banda Pérola Negra, O Grande Dia. E Chico Rei Paraná, Quem Será Seu Outro Amor. Muita música na sequência. Quero mandar um alôzão para os amigos que trabalham também aí no, aí de motorista de aplicativos. Forte abraço para vocês aí.

trabalham com Uber. Nosso alô especial, um bom trabalho para vocês aí que estão transportando os passageiros, trabalhando, fazendo corrida na cidade e ouvindo a 98.3. Para você então que trabalha com aplicativos, nosso abraço aos taxistas também. Bom trabalho para você, taxista. Ótima noite, meus amigos também que fazem a segurança aqui na cidade. A Polícia Militar, um forte abraço para vocês da Polícia Militar que estão trabalhando de plantão nesse final de semana, nesse sábado. Ouvindo a Rádio Clube, fazendo a segurança aqui na cidade, também toda a nossa região. Nosso alô especial também para a Polícia Rodoviária Estadual e Federal, que também estão trabalhando, fazendo a segurança nas rodovias de plantão também, curtindo a programação da Rádio Clube. Meus amigos do Corpo de Bombeiros, uma ótima noite, bom trabalho para vocês também. Nossos amigos também do SAMU, que estão aí de plantão trabalhando. Um alô especial para vocês do Hospital Nossa Senhora dos Prazeres. Lá no hospital também, Infantil Seara do Bem, Hospital Geral e Maternidade Tereza Ramos, também o nosso alô especial para vocês aí que estão trabalhando, aos enfermeiros, às enfermeiras, aos médicos, plantonistas, que estão ligados com a gente nos hospitais aqui da cidade. Um bom trabalho para você que está aí hospitalizado, boa recuperação, boas melhoras. Muito obrigado por estar acompanhando também a Rádio Clube. Também quero mandar uma alusão especial para você que está chegando ao nosso município. Sejam bem-vindos aonde quer que você esteja, por onde ande. A Rádio Clube faz companhia sempre em toda a nossa programação. Grandes profissionais comunicando por aqui no microfone da Clube. Com muito mais informação, música, uma programação diversificada, elaborada, feito com muito carinho para você que está do outro ladinho, com o ouvido colado em nossa programação da Rádio Clube. A Angelita também ouvindo a Clube, boa noite para você, Angelita. Muito obrigado também pela sua participação com a gente. Olha, mandaram a foto aqui da Caipirinha. Pessoal, aí estão ligados com a gente, o Rominick Lins mandou a foto aqui da Caipirinha, acompanhando também a nossa programação da Rádio Clube. Mais música chegando, Grupo Carisma, agora ou nunca mais.

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1: 9:56, nós ouvimos Banda Ébanos, Será, João Mineiro e Marciano, Quanto Te Quero, e Grupo Carisma, Agora ou Nunca Mais. Finalzinho do programa, quero mandar um alôzão lá pra Fátima, lá em Salto dos Marianos, São José do Cerrito, a Fátima Cat, toda a família, obrigado pela sintonia, o Nilson também, um abraço pra você, Nilson. A Fátima também tá mandando um alôzão aí para o sobrinho, o Fabrício, que está por lá também, olha, e mandaram a foto de um entrevero, coisa boa, que delícia que tá esse entrevero, um abraço pra você, Fátima, Nilson, Fabrício, toda a turma aí que estão ligados com a gente em Salto dos Marianos, São José do Cerrito, acompanhando a Rádio Clube. Quero mandar um abraço também pra tia Hilda, que sempre está ligada com a gente, ouvindo a Rádio Clube, pra ela também, pra toda a família, os primos e primas, um forte abraço a todos. Finalzinho do programa. Estamos em cima do laço, temperatura nesse momento marcando, deixa eu só conferir aqui no nosso termômetro digital da Rádio Clube para informar para você. Estamos com 7 graus, hein? Jesus, 7 graus. Tá frio demais, 7 graus é a temperatura. A gente se fala aqui na programação da Rádio Clube. Bom domingo a todos, abençoado, cheio de paz, um bom almoço para vocês em família. Um bom descanso a todos os nossos ouvintes, que vocês tenham também uma noite tranquila, aí também uma madrugada abençoada de domingo, que vocês possam aproveitar bastante o final de semana e também o feriado, né? Porque segunda-feira é feriado, dia 7 de setembro, dia da independência do Brasil. Sábado, domingo e segunda, para quem pode. Ou inveja, hein? Para quem pode, aproveite bastante para descansar. Grande abraço a todos, muito obrigado pela sintonia de todos os nossos ouvintes. Um alusão para a Doraci, lá do bairro Vila Maria, que também está acompanhando a programação da Rádio Clube. Fechando por aqui o programa de hoje, trazendo a última para você aí que está sintonizado na 98.3, Teodoro e Sampaio. Água no leite. Fui! A gente se fala na semana aqui na Clube.

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1: Alô amigos, alô amigas, muito, mas muito boa noite. Sejam todos muito bem-vindos. É bom ter e ser a sua companhia. 10 e 2.

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7: Eu quero enviar um abraço muito, mas muito especial para Tainá Valtric, para Sônia, Sabrina e Henrique. Também para o Ramiro Zapelini, a Vera, o Luiz, a Mari, para Carol, Humberto Furtado, Francisco, a Clênia, Heloísa e a Catarina. Um abração especial para Lê e toda a família Wernick. E você, onde quer que esteja. Obrigado.

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1: 10:54.

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Duas maneiras de viver a vida: vivê-la como se milagres não existissem, ou vivê-la como se tudo fosse milagre. Albert Einstein.

sua companhia realmente é muito, mas muito especial. Tá chegando por aqui o Madrugadão com a seleção musical muito, mas muito especial. Boa noite, muito obrigado.

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1: Meia-noite e 1.

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1: Meia-noite e 24.

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6: 12:35.

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1: Meia-noite e 42.

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1: Meia-noite e 52.

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1: Meia-noite e 53.

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1: Uma hora.

0: marcam a vida da gente. 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
3: e 8.

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2: 1:30.

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1: 1:57.

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1: Boa noite. Um sistema de baixa pressão aliado ao deslocamento de uma frente fria e o fluxo de umidade proveniente da região da bacia da Amazônia acabam favorecendo a formação de inúmeras instabilidades. Tem previsão de muita chuva durante o decorrer do fim de semana, sábado com chuva e trovoada e períodos curtos de melhora, risco de temporais. Domingo, segunda-feira são os piores dias, tempestades, temporais, chuvas fortes que podem trazer transtornos, alagamentos, enxurrada, deslizamento de terra, queda de barreira, problemas associados a alguma enchente relâmpago, não dá para descartar. Eu chamo atenção principalmente aí do domingo. Domingo é que a gente vai ter acumulados mais significativos, o que pode estar trazendo esses transtornos. Na segunda para terça-feira, ou melhor, terça para quarta-feira, o tempo melhora. Peter Scheuer, meteorologista, com a previsão do tempo.
0: 2:16.

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1: 2:26.

0: 2:30.
1: É o Silveira no piano.

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1: 2:33.

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3: 2:36.
4: Vem comigo!

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1: 2:47.

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1: 3 e 3.

0: aí, gente. Obrigado.
1: Muito sucesso pra você. Tchau, gente.
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3: 3 e 7.

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1: 3:14.

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2: 3:29.

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1: 3:32.

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1: 3:36.
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4: 4 e 2.

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1: 4 e 6.

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1: 4 e 9.

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2: 4:20.

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1: Na Clube 4:30. Bom dia.
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1: Alô, amigos de todo o Brasil, vamos por aqui com 2 horas, só o melhor do sertanejo, aqui os modão são selecionados, classificados pra gente curtir só o melhor. Então, chega pertinho do rádio pra você que acompanha pela internet, bom é ter você aí na companhia, na sintonia, curtindo, obrigado pela sua amizade, pela sua audiência. Eu sou Fabiano Farias e abrimos a sequência do final de semana com Mari Tizil, Você Não Sabe Amar, Tá Com Raiva de Mim. Tem Evidências com Yasmin Santos, Gini Geno, Saudade Cigana. Para começar e começar bem o sertanejo Classe A, vem comigo.

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1: Ê, modão bom, paixão proibida, Chico Rei Paraná, fechou a primeira sequência, intervalo, a gente volta já com mais Sertanejo Classe A.
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1: Você está ouvindo Sertanejo Classe A, agora, 5:15. Um bom dia.
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1: Sertanejo Classe A que vai seguindo e vem chegando os Gargantas de Ouro. Milionários é rico, decida. Tem Baby Choros, Parada Dura e ainda João Paulo e Daniel. É das antigas. Brincar de esconder. Bem das antigas, meu gente. No começo da carreira aí do João Paulo e Daniel. Faz tempo. 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
1: Teodoro Sampaio fechou mais uma por aqui na nossa sequência do sertanejo que não para, tem intervalo. A gente volta já trazendo ali, ó, Darcy Rossi, Robertinho, Chico Amado e Xodó. Tem também o Marcelo Viola e o Ricardo depois do intervalo.
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1: Um bom dia para você ligado na Clube FM, 5 horas em ponto. Bom dia.
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1: Volto por aqui com o Sertanejo Classe A, Darcy Rossi e Robertinho vem trazendo essa que é pra gente cantar junto. Esta noite como lembrança. Tem alguém no seu lugar, João Carreiro e Capataz com Chico Amado e Xodó e ainda Marcelo Viola e Ricardo Viola está chorando. Que sequência, hein? Aumenta o volume, vem curtir e cantar com a gente no Sertanejo Classe A.
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1: E o Nego Solimões, rei da festa, tocando aqui no sertanejo classe A, sempre o melhor do sertanejo pra gente curtir juntos. Tem intervalo que chega agora, é rapidão, a gente volta já trazendo por ali, na sequência, Trio Coração do Brasil, tem a Camila e Cavique, tem ainda Cleiton e Camargo, tudo isso depois do intervalo. Aproveita, manda tua mensagem, pede açúcar, que a gente vai tocando junto aqui na nossa sequência. Depois do intervalo tem mais.
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1: Um bom dia pra você ligado na Clube FM 5:14. Bom dia.
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1: De volta, sertanejo classe A, Trio Coração do Brasil, de botina e chapéu. Tem aqui no calor dos teus abraços, na voz de Camila e Cavique, ainda Cleiton e Camargo, aonde tem rodeio, é o sertanejo classe A.
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1: Sertanejo Classe A, Emílio e Eduardo com a participação do Rio Negro e Solimões, depois que perde, mistura boa, hein? Tem mais intervalo por aqui, a gente vai seguindo. Voltamos já com Gino e Geno, Felipe Falcão, André e Andrade, tudo isso e mais para você curtir aqui no Sertanejo Classe A, depois do intervalo.
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1: Na Clube, 5:30. Bom dia.
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1: Depois que pede é que se vê. A falta que faz. A música não sai da cabeça, né? Tem umas músicas que a gente escuta e elas ficam tocando na cabeça da gente. Vamos trazendo mais aqui, ó. Canto, Bebo e Choro. É com o Gino e o Geno. Tem Felipe Falcão, Parede Meia, André Andrade, O Último dos Carreiros. Quer mais? Tem mais. Pede aí que a gente vai tocando. Uma super sequência preparada pra você curtir.
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0: Ricardo Costa vem trazendo o Nosso Amor é Ouro. Tem Água no Leite com Teodoro e Sampaio e o Chitão e Chororó, Saudade da Minha Terra. O que que você quer ouvir, hein? Manda tua mensagem aí pedindo sua música, a gente coloca pra tocar junto aqui na sequência do Sertanejo Classe A que segue com você.
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1: Sertanejo Classe A, Macedo e Mariano, Paixão Animal, Saudade da Minha Terra. E vamos seguindo, aqui a música não para, só o melhor do sertanejo pra você curtir.
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1: Um bom dia pra você ligado na Clube FM. 6 horas em ponto. Bom dia.
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1: Sertanejo Classe A vem trazendo sequência, intervalo foi rapidão e a gente traz por aqui Sérgio e Serginho, telefone mudo. Tem o João Bosco e o Vinícius com Bruno e Marrone, Vida pelo Avesso. E ainda o Igor e Léo, Chico Mineiro. Aô, Sertanejo Classe A.
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1: Sertanejo Classe A com Ataíde Alexandre. Deus me livre. Fechou mais uma. Aquele intervalo que chega, voltamos já com Poeira da Estrada. Depois do intervalo.
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1: Um bom dia para você ligado na Clube FM, 6:15. Bom dia.
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1: Última sequência do sertanejo, passa rápido, hein? Foram 2 horas que a gente chegou por aqui com o melhor da música sertaneja. Pra ir fechando a nossa programação do final de semana, tem Tato e Ed Reis, a música Poeira da Estrada, Cido Viola e Serginho, A Visita de Jesus, Falando das Paredes com Tiago Carvalho e ainda Trio Parada Dura. Bobeou a gente pimba, quebra topete, passa lá, sequência show. Tô indo pra você, um grande abraço, nos encontramos no próximo Sertanejo Classe A. Até lá, tchau.
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1: Buenas amigos, estamos começando mais um programa, levando para você a música canteira, a música nativista, aqui pela 98,3. Tenha um ótimo domingo, vamos começando com moda véia bem campeira.

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16: Na nossa programação, agora é o momento da palavra, o momento da oração com o nosso amigo tradicionalista, o padre Darcy Sá, que participa aqui do Domingueiro também. Vamos ouvir com carinho.
17: Bom dia meu irmão, bom dia minha irmã, que nos acompanha através da Rádio Clube, nesta manhã de domingo. Bom dia, meu grande amigo Éder Goulart. Vamos refletir nesta manhã qual a diferença entre força e coragem. Vivemos em uma sociedade que muitas vezes valoriza a força como sinônimo de poder, resistência e capacidade de enfrentar qualquer dificuldade. Somos ensinados a ser fortes e a não demonstrar fraqueza, a esconder nossas dores e a seguir em frente quando tudo parece desabar. Entretanto, existe uma diferença profunda entre ser forte e ser corajoso. A força nos ajuda a resistir, mas é a coragem que nos permite a reconhecer aquilo que sentimos e enfrentar a vida com a verdade. Ser forte é saber defender-se, manter-se firme diante das adversidades e suportar momentos difíceis. Mas ter coragem é muito mais do que resistir. Coragem é saber baixar a guarda quando necessário, admitir que não temos todas as respostas, reconhecer nossos erros, aceitar também que precisamos dos outros. Muitas vezes pensamos que pedir ajuda é sinal de fraqueza, quando na realidade pode ser uma das maiores demonstrações de coragem. há também coragem em ser gentil. Em um mundo marcado pela pressa, pela competição, pelos conflitos, escolher a compreensão em vez da agressividade exige grandeza. É preciso força para vencer uma discussão, mas é necessário coragem para ouvir, compreender e algumas vezes reconhecer que podemos estar errado. A vida também nos ensina que não precisamos esconder nossas dores para provar que somos fortes. Sentir tristeza, medo, insegurança ou cansaço faz parte da condição humana. Ter coragem é olhar para estas emoções sem ter vergonha e compreender que ninguém precisa ser invulnerável o tempo todo. Até mesmo aquele que costuma apoiar os outros precisa em determinados momentos ser acolhido. Talvez uma das maiores lições esteja na diferença entre sobreviver e viver. Sobreviver significa suportar os dias difíceis. Viver significa encontrar razões para continuar. Amar, sonhar, recomeçar, permitir-se a ser feliz. A força pode nos manter de pé, mas é a coragem que nos ensina para onde caminhar. Por isso, força e coragem não são opostas, elas se completam. Precisamos da força para enfrentar as tempestades, mas da coragem para reconhecer quando precisamos de abrigo. Precisamos de força para continuar, mas de coragem para mudar de direção quando o caminho não nos faz bem. No fim, talvez a verdadeira força não esteja em nunca cair, mas em levantar-se com humildade. A verdadeira coragem não esteja em não sentir medo, mas em seguir adiante apesar dele. Todos nós, em algum momento, precisaremos de alguém que nos estenda a mão. Todos nós também podemos ser esta mão para alguém. Que nunca nos falte força para resistir, nem coragem para viver. E que mesmo nos momentos que nos sentirmos sozinhos, possamos lembrar que um gesto de amor, uma palavra amiga, um simples abraço podem transformar completamente o peso de um dia difícil. Afinal, ser humano também é reconhecer nossas limitações, aceitar o cuidado e compreender que ninguém precisa caminhar sozinho. Que nós, nesta manhã de domingo, possamos receber a bênção de Deus sobre a nossa vida, sobre a nossa família, e que nunca nos falte a força e a coragem para continuarmos cumprindo a nossa missão. Que nós sejamos abençoados e abençoadas em nome do Pai, do Filho e do Espírito Santo. Amém. A todos um santo e abençoado domingo, uma santa e abençoada semana e fiquem com Deus.
16: Muito bem, Padre Darcy, você já sabe, é que você escuta a música bem do nosso jeito.

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0: Bom dia, minha gente, é o programa Domingueiro com você nesta manhã, 7:18.

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17: Momento da gente prestigiar a discografia da música sulina, da música regional. Vamos recordar aquela música que você já tinha saudade, aquela música do tempo antigo que só toca aqui na Clube. 7:35.

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0: 7h52. Aqui você ouve a música bem do nosso jeito. E lembrando que se a clube não deu, é porque não aconteceu.
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de missa. Falecidos: Adão Varela, Adelir de Jesus dos Anjos, Adelmo Rugem de Lis, Adolfo Panek, 1 ano, Adriana Aparecida dos Santos, 2 meses, Agenor Correia Sobrinho, 7º dia, Alci Rogério do Amaral, 12 anos, Alexandre Alaur Melri Perdoná, 3 anos, Alvícios Vigers, 10 anos, Aníbal de Souza Neto, Aniceto de Oliveira Dias, 2 meses, Anildo Fernandes dos Anjos, Antônio Rosa II, Antônio Trindade da Silva, Arlindo Pereira Machado, Benta Rodrigues Padilha, Celestina de Oliveira Muniz, Célio Antunes de Córdova, Célio Pereira de Souza, Clênio Vieira de Souza, 1 mês, Dalcema de Oliveira Neto, Donina Gomes Moreira, Donizete Arruda de Oliveira, 9 meses, Elisete Borges de Souza, Erita Isoleide Neto, Ervin Gomes de Souza, Evangelina Muniz de Souza, falecidos das famílias de Arthur de Maté, de Ivo Vieira Branco, família Della Roca, família Rodolfo, família Tilman, Felipe Antunes Branco, Felisbina Correia dos Anjos, Francisco Ortiz Muniz, Gerci Branco Dolçan, Getúlio de Oliveira Ramos, Getúlio Dornelles da Silva, Helena das Graças Vieira Correia, Henrique Valtrique de Ataíde, Ilza Marques Correia, Isabel da Silva Gonçalves, 6 anos e 2 meses, Isabel do Patrocínio Rosa, 28 anos, João Carlos Schneider, 1 ano e 1 mês, João Clóvis de Souza, João Gilmar de Souza, João Machado de Souza, João Maria Pereira, João Renato Andrade Neto, Joyce da Silva Muniz, José Délcio da Silva Ramos, José Tadeu Vieira de Moraes, José Maria Correia dos Anjos, Jussara de Fátima de Oliveira, Laudelino Andrade Neto, Lauri Rodrigues Padilha, Lavínia Pereira de Souza, Leopoldo Antunes Muniz, Liberaci Correia, Maicon Barbosa Miranda, Márcio Passos Moraes, Maria Antonieta Pereira de Moraes, 5 meses, Maria Benta Amaral, 17 anos, Maria de Lourdes Valtrique de Ataíde, 1 mês, Maria do Carmo de Oliveira Muniz, Maria Doraci Varela, Maria dos Prazeres de Oliveira Branco, Maria dos Prazeres Ortiz da Silva, Maria Juraci Correia de Oliveira, 3 anos, Maria Orosina Correia, Maribel Godói Silva, 3 anos e 2 meses, Maribel Correia, Nadir Búrigo Machado, Nelson Panek Tilman, 5 anos, Ondina Orfling Atanásio, Orencio Costa Moreira, Orival Ribeiro Machado, Osmar Barbosa de Souza, Osmar Rivelino Correia dos Anjos, Osni Vieira de Oliveira, Paulo Inácio de Oliveira, 4 anos, Paulo Ricardo Simão, Procópio Córdova Passos, Terezinha Aparecida Padilha, Terezinha de Jesus Gonçalves, 9 meses, Tiago Tauan Simonetti, 2 meses, Verônica Aparecida Pereira de Jesus, Vitor Arruda, Valdir Pucci Simão. Em preces aos anjos da guarda, ao Divino Espírito Santo, pelas almas do purgatório, por uma intenção particular, São Cristóvão e todas as almas. Iniciemos a nossa celebração cantando.

0: Em nome do Pai, e do Filho, e do Espírito Santo.
1: Amém.
0: Meus irmãos e minhas irmãs, a graça de nosso Senhor Jesus Cristo, o amor do Pai e a comunhão do Espírito Santo estejam sempre convosco.
1: Bendito seja Deus que nos reuniu no amor de Cristo.
0: Caros fiéis que estamos aqui na nossa catedral, estimados radiovintes, estão rezando, sintonizados conosco, bom dia.
1: Bom dia.
0: Estamos em comunhão fraterna para celebrarmos o mistério pascal. Humildemente peçamos o perdão a Deus de nossas faltas.

Oremos. Ó Deus, olhai com bondade os que redimistes e adotastes como filhos e filhas, e concedei aos que creem no Cristo a verdadeira liberdade e a herança eterna. Por nosso Senhor Jesus Cristo.

0: Leitura da profecia de Ezequiel. Assim diz o Senhor: quanto a ti, filho do homem, eu te estabeleci como vigia para a casa de Israel. Logo que ouvires alguma palavra de minha boca, tu os deves advertir em meu nome. Se eu disser ao ímpio que ele vai morrer, e tu não lhe falares advertindo a respeito de sua conduta, o ímpio vai morrer por própria culpa. Mas eu te pedirei contas da sua morte. Mas se advertires o ímpio a respeito de sua conduta, para que se arrependa, e ele não se arrepender, o ímpio morrerá por própria culpa. Porém, tu salvarás sua vida. Palavra do Senhor.
1: Graças a Deus.

0: Leitura da carta de São Paulo aos Romanos. Irmãos, não fiqueis devendo nada a ninguém, a não ser o amor mútuo, pois quem ama o próximo está cumprindo a lei. De fato, os mandamentos: não cometerás adultério, não matarás, não roubarás, não cobiçarás, e qualquer outro mandamento se resumem neste: amarás o teu próximo como a ti mesmo. O amor não faz nenhum mal contra o próximo. Portanto, o amor é o cumprimento perfeito da lei. Palavra do Senhor.
1: Graças a Deus.

0: Do Evangelho de Jesus Cristo segundo Mateus.
1: Glória a vós, Senhor.
0: Naquele tempo, Jesus disse a seus discípulos: se teu irmão pecar contra ti, vai corrigi-lo, mas em particular a sós contigo. Se ele te ouvir, tu ganhaste o teu irmão. Se ele não te ouvir, toma contigo mais uma ou duas pessoas, para que toda a questão seja decidida sob a palavra de duas ou três testemunhas. Se ele não vos der ouvido, dize-o à igreja. Se nem mesmo a igreja lhe ouvir, seja tratado como se fosse um pagão ou um pecador público. Em verdade, eu vos digo, tudo o que ligardes na terra será ligado no céu, e tudo o que desligardes na terra será desligado no céu. De novo eu vos digo, se dois de vós estiverem de acordo na terra sobre qualquer coisa que quiserem pedir, isso lhes será concedido por meu Pai que está nos céus. Pois onde dois ou três estiverem reunidos em meu nome, eu estou aí no meio deles.

0: É verdade que o dia amanheceu gelado com temperaturas baixas, mas isso não impede que a nossa alegria na fé se manifeste em nossa comunhão e oração fraterna. Peçamos o dom da unidade, uma expressão tão falada pela Igreja nos últimos anos. Caminhar juntos, isto é, ser igreja sinodal, diversidade na unidade. A propósito, a segunda leitura que ouvimos, a carta de São Paulo aos cristãos de Roma, um trecho pequeno, muito oportuno, o apóstolo dizia assim: não fiqueis devendo nada a ninguém, a não ser o amor mútuo. Nós já temos tantas dívidas e contas a pagar no final, no começo do mês, se não todos os dias. Trabalhamos e as contas são muitas. Já é um peso grande. Imagine você carregar em seu coração, se não for amor, afeto, carinho, amizades verdadeiras, união com os irmãos na igreja, se você cultivar no seu coração rancor, ódio, mágoa e ressentimento. Aí o Evangelho de Mateus, Jesus ensinando aos seus: quando alguém te magoar, vai acontecer. Sempre as pessoas decepcionam. Mas Jesus fala a quem quer segui-lo e viver fielmente o mandamento do amor. O mandamento do amor, ele é amplo. Ele não é seletivo. Ele é inclusivo e não exclusivo. Exclusivo é que exclui. Primeiro conversa com essa pessoa. O Evangelho diz: se resolveram, você ganhou o teu irmão ou a tua irmã. A pessoa foi resistente. Chama duas testemunhas, não para acusarem e jogarem mais lenha na fogueira ou gasolina no fogo, mas para apaziguar os ânimos. Se a pessoa não quiser, então ela deixa de fazer parte por escolha própria, embora equivocada, da comunhão com a igreja. Seja tratado como um pagão ou pecador público. Quem não aprende a perdoar, amar como Jesus Cristo, não pode viver como igreja. A igreja é o corpo de Cristo. Os membros são interdependentes. Um não vive sem o outro. Para perdoar, é preciso fazer o exercício vital, que começa na infância e vai até o fim da vida. Aprender a perdoar é aprender a amar. Porque para dar o perdão ou pedir perdão, isso é um ganho formidável. Precisa humildade. Por isso também é preciso saber perder. Jesus deu o exemplo supremo. Amou sem limites, sem medida, simplesmente continuou amando, inclusive na hora da cruz. Quando era zombado e tentado, continuou intercedendo pelos malfeitores junto ao Pai de misericórdia. De fato, Deus é amor, Deus é misericórdia, Deus é reconciliação, e ele quer ver os seus filhos e filhas unidos. Já são inúmeros os gatilhos ou causas de conflitos e de divisões, extremismos no mundo. Nós, como igreja, precisamos nos amar, nos respeitar, nos querer bem. Claro que aquela pessoa que tem o coração de pedra, as portas sempre estarão abertas para quando o pecador reconhece o seu erro e volta para o seio da comunidade de fé, que é a igreja. Sacramento do próprio coração de Deus, presente no mundo, nas famílias e na história. O tema do perdão é sempre delicado, não é mesmo? Porque geralmente, quando nós não aprendemos esse caminho do Evangelho, quando não aprendemos a ser humildes, aquela pessoa que diz assim: não, eu estou certa, eu tenho razão, eu não volto atrás, está jogando fora o Evangelho, a fé, a comunhão com a igreja e a própria oportunidade de se santificar. Convertamo-nos, irmãos e irmãs. Amém. Creio em Deus Pai Todo-Poderoso, Criador do céu e da terra, e em Jesus Cristo, seu único Filho, nosso Senhor, que foi concebido pelo poder do Espírito Santo, nasceu da Virgem Maria, padeceu sob Pôncio Pilatos,
1: foi crucificado, morto e sepultado, desceu à mansão dos mortos,
0: ressuscitou ao terceiro dia, subiu aos céus, está sentado à direita de Deus Pai Todo-Poderoso, onde há de vir a julgar os vivos e os mortos. Creio no Espírito Santo, na Santa Igreja Católica, na comunhão dos santos, na remissão dos pecados, na ressurreição da carne, na vida eterna. Amém. Digamos a Deus as nossas súplicas comunitárias.

Senhor, que possamos abrir não apenas a Bíblia, mas também o nosso coração para escutar a voz de Deus e colocar seus ensinamentos em prática, vos pedimos. Música.

Senhor, por meio da capacidade de perdoar e receber o perdão, reconhecendo nossa fraqueza, nos tornemos mais compassivos e misericordiosos, vos pedimos.

0: Deus de infinita clemência, ouvi as preces que humildemente vos dirigimos por Cristo nosso Senhor.
1: Amém.
0: Passamos às oferendas.

0: Orai, irmãos, para que o meu e o vosso sacrifício seja aceito por Deus Pai Todo-Poderoso.
1: Receba, o Senhor, por tuas mãos este sacrifício, para a glória do seu nome, para o nosso bem e de toda a sua santa igreja.
0: Ó Deus, fonte da verdadeira piedade e da paz, concedei que vos honremos dignamente nesta celebração, e pela fiel participação nos sagrados mistérios, sejam reforçados os laços que nos unem, por Cristo nosso Senhor.
1: Amém.
0: O Senhor

lugar. Senhor Pai Santo, Deus Eterno e Todo-Poderoso, vós nos concedeis a cada momento o que mais nos convém e conduzis a vossa Igreja por admiráveis e diversos caminhos. Vós não cessais de ajudá-la com a força do Espírito Santo, para que sempre fiel ao vosso amor, jamais deixeis

Na verdade, ó Pai, vós sois santo, fonte de toda santidade. Santificai, pois, esses dons, derramando sobre eles o vosso Espírito, a fim de que se tornem para nós o corpo e o sangue de nosso Senhor Jesus Cristo. Estando para ser entregue e abraçando livremente a paixão, Jesus tomou o pão, pronunciou a bênção de ação de graças, partiu e o deu a seus discípulos, dizendo: tomai todos e comei, isto é o meu corpo, e será entregue por vós.

Do mesmo modo, ao fim da ceia, Jesus tomou o cálice com vinho em suas mãos e, dando graças novamente, o deu a seus discípulos, dizendo: Tomai todos e bebei. Este é o cálice do meu sangue, o sangue da nova e eterna aliança, que será derramado por vós e por todos para a remissão dos pecados. Fazei isto em memória de mim.

0: Celebrando, pois, o memorial da morte e ressurreição do vosso Filho, nós vos oferecemos, ó Pai, o pão da vida e o cálice da salvação. E vos agradecemos porque nos tornastes dignos de estar aqui na vossa presença e vos servir. Suplicantes, vos pedimos que, participando do corpo e sangue de Cristo, sejamos reunidos pelo Espírito Santo num só corpo.
1: O Espírito nos una num só corpo.
0: Lembrai-vos, ó Pai, da vossa Igreja que se faz presente pelo mundo inteiro, e aqui convocada no dia em que Cristo venceu a morte e nos fez participantes de sua vida imortal, que ela cresça na caridade em comunhão com o Papa Leão, com o nosso Bispo Gilson, os bispos do mundo inteiro, os presbíteros, os diáconos, as religiosas e todos os ministros do vosso povo.
1: Lembrai-vos, ó Pai, da vossa Igreja.
0: Lembrai-vos também na vossa misericórdia dos nossos irmãos e irmãs que adormeceram na esperança da ressurreição. Todos os nossos entes queridos, amigos, paroquianos, especialmente o sétimo dia de Agenor Correia Sobrinho, um mês de Eli Luzia Celestino Costa, de Clênio Vieira de Souza e de Maria de Lourdes Valtrique de Ataíde, e também um ano de Adolfo Panecki. E todos os que partiram desta vida, acolhei-o junto a vós na luz da vossa face.
1: Concedei-lhes, ó Senhor, a luz eterna.
0: Enfim, nós vos pedimos, tende piedade de todos nós e dai-nos participar da vida eterna com a Virgem Maria, Mãe de Deus, São José, seu esposo, os apóstolos e todos os santos que neste mundo viveram na vossa amizade, a fim de vos louvarmos e glorificarmos, por Jesus Cristo, vosso Filho.

0: Iluminados pela sabedoria do Evangelho, rezemos em comunhão fraterna. Pai nosso
1: que estais nos céus, santificado seja o vosso nome. Venha a nós o vosso reino. Seja feita a vossa vontade, assim na terra como no céu. O pão nosso de cada dia nos dai hoje. Perdoai as nossas ofensas, assim como nós perdoamos a quem nos tem ofendido. E não nos deixeis cair em tentação, mas livrai-nos do mal.
0: Livrai-nos de todos os males, ó Pai, dai-nos hoje a vossa paz. Ajudados pela vossa misericórdia, sejamos sempre livres do pecado e protegidos de todos os perigos, enquanto aguardamos a feliz esperança e a vinda do nosso Salvador Jesus Cristo.
1: Vosso é o reino, o poder e a glória para sempre.
0: Senhor Jesus Cristo, dissestes aos vossos apóstolos: eu vos deixo a paz, eu vos dou a minha paz. Não olheis os nossos pecados, mas a fé que anima a vossa igreja. Dai-lhe, segundo o vosso desejo, a paz e a unidade. Vós que sois Deus com o Pai e o Espírito Santo.
1: Amém.
0: A paz do Senhor esteja sempre convosco.
1: O amor de Cristo nos uniu.

0: Provai e vede como o Senhor é bom, feliz de quem encontra nele o seu refúgio. Aqui está o Cordeiro de Deus que tira o pecado do mundo.
1: Senhor, eu não sou digno de que entreis em minha morada, mas dizei uma palavra e eu serei salvo.
0: O corpo e o sangue de Cristo nos guardem para a vida eterna.
1: Amém.

0: Oremos. Senhor, que alimentais e fortaleceis vossos fiéis com o pão da palavra e da Eucaristia, concedei-nos desfrutar de tal modo destes dons do vosso amado Filho, que mereçamos para sempre viver em comunhão com Ele, que vive e reina pelos séculos dos séculos.
1: Amém.
0: O Senhor

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2: Alô amigas, alô amigos, muito, mas muito bom domingo especial para todos nós. É um privilégio e uma bênção poder ter e ser a sua companhia. Sejam todos muito, mas muito bem-vindos.

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1: 9:10. Muito, mas muito bom domingo especial para todos nós. Onde quer que você esteja, para nós não tem distância. Especialmente o charla de galpão, estilo campeiro. 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E dose dupla especial com os monarcas, essência galponeira e baile no céu. 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

realmente hoje é um dia super especial na sua vida. Para seus amigos, seus familiares, te darem aquele abraço, te darem os parabéns, desejarem a você saúde, felicidade, tudo, mas tudo de bom na sua longa vida. Parabéns! Eu quero com muito prazer registrar o aniversário do amigão, o Francisco Furtado, recebendo um abraço especial do Beto, da Clene, da Heloísa, da Catarina, do Marcelo, da Letícia e o nosso abraço especial. Parabéns, Francisco!

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1: 9:29. Temperatura está em 7 graus no centro de Lages. Muito, mas muito bom domingo especial para todos nós. Que bom ter e ser a sua companhia, especialmente Grupo Candeeiro de Rio Grande Tchê. Alma de Galpão, Última Tropiada e o Daniel Júnior com Márcio Fava, Baile, Gaita, Pandeiro e Cantiga. 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
1: E é tempo para o nosso especialista. Bom dia.
2: Bom dia. Segue com tempo bom, tempo firme, uma massa de ar frio e seco atua sobre a região sul do Brasil, proporcionando um domingo bem aproveitável, com tempo seco, algumas variações de nuvens, temperaturas baixas ao ponto aí para ter formação de geada em algumas baixadas e vales, com temperaturas em torno abaixo de 0 grau. E o tempo é bom, tempo seco, a temperatura máxima prevista, ela não vai passar muito aí dos seus 13, 14 graus. É um dia bem friozinho. Alguns pontos do topo da serra não passam muito dos 10. É uma massa de ar frio de origem polar. Quem sabe até um outro ponto, alguma chuva congelada, mais nessas áreas próximas aí do costão, não dá para descartar. Mas é muito pontual mesmo. A tendência é que nós mantenhamos o domínio do tempo mais firme, tempo mais estável nesse 7 de setembro, um 7 de setembro bem aproveitável, com sol, tempo bom, frio de manhã, agradável à tarde, maior parte do período é relativamente aproveitável e com temperaturas que permanecem mais agradáveis. O amanhecer, um baita de um friozão, 5 a 8 abaixo de zero no topo da Serra Catarinense, com geada, e temperaturas em torno aí de 0 grau a 1 grau, 2 graus negativo na região de Lages. E geada também, registrada. Durante o decorrer da sequência aí da terça, tempo bom, frio diminui de intensidade, entre 5 a 0 grau. Quarta, quinta, volta a ter temperaturas mais elevadas e a condição de chuva aumenta, principalmente na quinta em direção à sexta. Peter Scheuer, meteorologista, com a previsão do tempo.

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0: ele, especialmente os mateadores de freio e pelego na mão. Grupo Fole Solto, na hora do mate. Baitaca, do fundo da grota. 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
0: É, e hoje nós já temos comemorações do Dia da Independência. Nosso companheiro Amarildo Volpato está passando por aqui trazendo informações. Bom dia, Amarildo.
9: Olá, Dilson, bom dia a todos que estão conosco nesse domingo muito, muito especial. E já estamos aqui na Avenida Luiz de Camões, bairro Coral, conforme a programação da Semana Cívica, o desfile acontecendo por aqui. A prefeita Camisa Noto, desde cedo, já vendo também com relação à organização, todos os detalhes. Importante prestigiar aí os bairros também da nossa cidade, né, prefeito? Seja bem-vindo à Rádio Clube.
10: Bom dia, Dilson. Bom dia a todos que estamos acompanhando. Bom dia,

0: ensopado, um céu lindo, mas muito vento, frio, e a nossa rede municipal e a rede estadual fazendo um belo desfile aqui na nossa Avenida Luiz de Camões, esse desfile do bairro Coral, que já é tradicional, e as nossas escolas todas estão vindo com todos os seus componentes, um mais lindo que o outro.
1: A senhora destaca o frio, mas as famílias vieram de novo os dois lados da avenida lotado.
0: Exatamente, mesmo com esse frio, um vento, né? Apesar do sol, tem muito vento, mas as famílias aqui presentes, prestigiando seus filhos, prestigiando as suas escolas.
1: E amanhã continua a homenagem de Lages à nossa pátria.
0: Exatamente, reforçamos o convite para amanhã, dia 7, 8h30, daí lá na Avenida Duque de Caxias.
1: Tá bom, muito obrigado à prefeita Carmen Zanotto, presente conosco aqui, Adilson. E é claro, a gente continua por aqui acompanhando já já mais informações, porque você sabe, onde há clube está, Amarildo Volpato.
2: Valeu, Amarildo, obrigado pelas informações. Tendo mais algumas, pode trazer, porque você sempre é bem-vindo por aqui. Um grande abraço, amigão. E hoje tem festa no reassentamento Laranjeiras, em Capão Alto. Tem missa, almoço e as 5 tardes dançantes com os grupos Moda Boa e Nosso Balanço. Na comunidade São Miguel, em São José do Cerrito, também tem festa em honra a São Miguel. Tem missa daqui a pouquinho, tem às 12 horas churrasco e tem bingão à tarde e mate baile às 17 com o Marco da Tradição. Também temos festa na comunidade de Cerro Verde 2 em Ponte Alta. Honra Nossa Senhora das Graças. Tem Santa Missa, almoço e às 2 da tarde, início da tarde dançante animado pelo musical Ritmo Sul. Às 15, leilão dos gados doados. Grande essa festa também em honra a São Gabriel, na localidade de Macacos. Missa daqui a pouquinho, tem almoço e às 15 horas, tarde dançante, animada por Fábio Careí. Festa na Capela Nossa Senhora do Carmo, em Campinho, Cerro Negro. Também tem venda de churrasco, tem missa, almoço muito especial e às 15 horas, matinê. É, opções sadias de eventos para que você possa prestigiar as festas da nossa região.
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1: 10:08. Temperatura está em 8 graus no centro de Lages. Muito, mas muito bom domingo especial para todos nós. Onde quer que você esteja, pra gente não tem distância. Fogo de chão no rastro da gadaria. Paulo Fogaça, Meu Medo. Moisés Oliveira, Razões da Vida. 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

0: 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É, e o companheiro do Amarildo Volpato ainda está lá pelo coral, lá na Avenida Camões, no desfile de 7 de setembro. Diz aí, Amarildo.
1: Olá, Dilson, a gente segue por aqui na Avenida Luiz de Camões, o desfile. E assim, a Semana da Pátria tem dois grandes momentos, né? Estamos com o secretário, Dr. Christian, a abertura que acontece com a guarda do fogo simbólico por parte do exército, dos alunos, e também os desfiles, como ocorre agora o primeiro. Seja bem-vindo à Rádio Clube, bom dia.
2: Bom dia, Volpato, bom dia a todos os ouvintes da Rádio Clube, exatamente isso. Nós estamos hoje com 11 unidades e instituições fazendo as suas apresentações alusivas à Semana da Pátria. Iniciamos às 8h30, estamos aqui com esses grandes desfiles, uma oportunidade, né, para todas as nossas crianças e estudantes também do sistema estadual e do sistema municipal.
1: Valendo já o convite para o desfile de amanhã também na Duque de Caxias.
2: E amanhã, em nome da nossa prefeita Carmen Zanotto, a gente convida toda a comunidade lagiana para estar conosco, também a partir das 8h30, em que teremos a oportunidade de ter 31 apresentações favorecendo aí a Semana da Nossa Pátria.
1: Ok, muito obrigado ao secretário da Educação, o professor Dr. Cristian Oliveira, participando conosco, e a Clube permanece aqui na Luiz de Camões, no coral, acompanhando então o desfile em homenagem à nossa pátria. Onde a Clube está, Amarildo Volpato.
0: Bom, amigo Amarildo, um abraço tudo especial, parabéns pelo trabalho, e sempre que tiver informações, pode trazer para cá. 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
1: 10:26. Temperatura está em 8 graus no centro de Lages. 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Não sofra pelo que não tem, mesmo que queira conseguir. Especialmente Chiquito e Gordoneio em Cílias. Grupo Som do Sul, dobrando os pelegos. Tchê Campeiro, domador. 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
1: É também a hora do agradecimento a esta seleção de amigos. Ao Zé Casago, a Rose, o Paulinho, a Carol, a Camille, o Cacá, a Sheila, a Maia, toda a equipe da Zezago. Um abraço muito especial para o cidadão do mundo, José Ferreira da Silva, para Maria Franciele e o Cleiton da Casa Olímpia, para o Cristiano Farias, a Rúbia, a Luísa e o Galeno, família da farmácia São Vicente. Um abraço especial para o João Carlos Mesalira, para Kelly, Felipe e a Lidiane dos supermercados Mesalira, ao Gerson Ronsoni, a Michelle e o Nicolas da WL Madeiras, também ao Edson De Geroni, o Tony Xavier e toda a equipe da rede de postos Beatriz. Um abração também para a Rosi, para a Nilda e a equipe da Rosier Savan, ao Cassiano de Abreu, a Regina, a Emanuele, o Lucas e o Otávio do Lojão Astral. É uma honra muito grande tê-los conosco. Obrigado pela companhia. Muito, mas muito obrigado pela parceria. Dez e trinta e dois.

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1: 10:39. Temperatura está em 8 graus no centro de Lages. Muito, mas muito bom domingo especial para todos nós. Que honra poder ter e ser a sua companhia. Os quatro gaudérios andejo, os farrapos pampa na garupa.
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12: Alô, alô, seu Adilson Pereira Oliveira, muito bom dia, que prazer estar aí com vocês falando de esportes nesse domingo pra lá de especial. Bem, seu Adilson, amanhã, dia 7 de setembro, feriado nacional, e esse feriado nacional tem atração no futsal lagiano. O Lages Futsal entra em campo amanhã 18:15 para enfrentar o Dracena de São Paulo pela Liga Nacional Silver. Esse jogo vale vaga para as quartas de finais. O primeiro jogo é amanhã em nossa cidade, 18:15 no Minoção, e o jogo de volta é dia 14 lá em São Paulo, na casa do Dracena. Portanto, não esqueça você, Amanhã, 18h15, no Minoção, Lages e Dracena, pela Liga Nacional Silver, competição nacional. Valeu, seu Adilson Pereira Oliveira. Um abraço, bom domingo e a gente se vê nos caminhos do rádio. Bom dia.
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1: E amanhã no Conexão Saúde, a partir da 1:30 PM, o Evandro Gioppo recebe a fisioterapeuta especialista em tontura, doutora Miliane Chiodelli. Vai falar sobre tontura e enxaqueca. Saiba como a crise de dor de cabeça pode afetar o equilíbrio e causar vertigem. É, porque a nossa programação só tem informação e prestação de serviço. E quero enviar um abraço e os parabéns para Zita Valtric, lá em Campo Belo. Está completando mais um ano de vida. Tudo de bom. Também um abraço para o Miguel, para o Assis e também para o Antônio Carlos. O Beto Furtado também está ligado com a gente. Um abraço muito grande.
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0: Clube FM de Lages, 10h53. Temperatura está em 9 graus no centro de Lages. 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
0: E o companheiro Cláudio, sempre que passa por aqui, traz boas informações. Não é isso, Pereira? Diz aí, bom dia.
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9: Dez e 59.

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1: 11:06.

0: temperatura está em 9 graus no centro de Lages. Muito, mas muito bom domingo especial para todos nós. Onde quer que você esteja, para nós não tem distância. Sinuelo Pampiano e Bacudo, Seresteiro das Noites. 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

0: Clube FM de Lages, 11:22. Temperatura está em 9 graus no centro de Lages. O tempo é precioso. Use-o com sabedoria. Especialmente o grupo Reponte, Bandeira de Taura. Os tiranos de um canto saudade. Grupo Manotaço, Campeiro e Cantador. 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
9: Pode usar adesivo? Adesivo de candidato? Pode usar no dia da eleição? Pode. Assim como a camiseta, o adesivo pode fazer parte da manifestação individual e silenciosa da preferência política do eleitor. A legislação permite expressamente o uso de adesivos, broches, bandeiras, dísticos e camisetas no dia da votação. Então você pode chegar à sessão com o adesivo do candidato ou partido de sua preferência. Mas atenção, existe uma diferença entre usar um adesivo e fazer campanha com adesivos. Se você está sozinho, usando seu adesivo e aguardando para votar, tudo certo. Agora, se várias pessoas se reúnem, uniformizadas, fazendo barulho, abordando eleitores e tentando convencê-los, isso pode caracterizar manifestação coletiva, o que é proibido. E durante a campanha, também existem regras para os adesivos utilizados em veículos. Em bens particulares, a propaganda precisa ser espontânea e gratuita. Para veículos, são permitidos adesivos dentro das regras de tamanho, incluindo adesivo microperfurado no para-brisa traseiro e nas demais posições. Limite de 0,5 metro quadrado. Mas no dia da eleição, a regra mais importante é outra. Adesivo no eleitor, como manifestação individual e silenciosa, pode. Adesivo transformado em instrumento de campanha coletiva, não pode. A Justiça Eleitoral permite que você mostre sua escolha, só não permite que você transforme a escolha em pressão sobre os demais. Para a hora do voto, informou Shaina Marcon.
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0: E hoje ao meio-dia chega por aqui o companheiro Douglas Moraes para apresentar o Tarde na Serra, programaço de muita música e na sequência o Arena Clube com Elcio José, porque a nossa programação de domingo. Muito obrigado pela companhia, é pra gente sempre ficar junto.
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1: Clube FM de Lages, 11:32.

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1: 11:35. Temperatura está em 10 graus no centro de Lages. Especialmente os mirins, baile de candeeiro. Mate quente, todo mundo veio pro rodeio. 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

0: 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Ela é um presente muito, mas muito valioso.
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1: 11:46. Temperatura está em 10 graus no centro de Lages. Muito, mas muito bom domingo especial para todos nós. Que bom ter e ser a sua companhia. Especialmente o Sandro Oliveira e o Fole Solto, domador. Grupo Querência, de Bombacha e de Acavalo.
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1: E o companheiro Cláudio retorna por aqui para trazer mais boas informações. 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

0: 11:59. Temperatura está em 10 graus no centro de Lages. Especialmente Juneiber Tucci, cheiro de terra molhada. Grupo Galopasso, não te anseia. Um abraço a todos e a todas. Já está chegando por aqui meu companheiro Douglas Moraes para o Tarde na Serra. Boa tarde, Douglas.
1: Boa tarde, Dias Pereira, toda a nossa audiência. Convido que permaneça conosco para o Tarde na Serra.
0: Muita música boa por aí.
1: Com certeza.
0: Depois tem o Arena.
1: Arena Clube com Elcio José.
0: Ok, um abraço a você, um abraço a todos e a todas e uma boa tarde na Serra.
1: Obrigado.

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2: Isso mesmo, tô chegando e te faço companhia nessa tarde de domingo. Seja muito bem-vindo e abrimos bem o programa com o Bando Gaúcho, Tem Dó, Uma Flor que Conheci com o Grupo Cordiona, Perfil Gaúcho com os Monarcas e Marcação a Pialo com o Fogo de Chão. Agora, 12:15. 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Vamos junto.
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Barquinha de ouro com o grupo Minuano, no céu dos braços teus com o de Paulo e Paulino, Duvido, banda Brilhação com a Rainha Musical e nos Varzedos da Fronteira com os Serranos, agora 12:32. 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

0: meu amigo, também o companheiro Manecão, o Edson Patrício, tá lá junto com a sua mãe, a dona Poli, tá comemorando o aniversário dela. Parabéns então, sucesso, desejo sempre de muitas felicidades, tá lá junto com o Emerson, com o Luciano, com a Carne, com a Melissa. Um abraço pra vocês, meus amigos, feliz aniversário pra dona Poli, tudo de bom.
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0: Se não tivesse ido com o Bruno Marrone vestido azul, San Francisco e toca, toca seu gaiteiro com o grupo Renascença, agora 12:47, 10 graus em Lages, tempo bom. 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Um abraço pro nosso parceiro aqui da Rádio Clube, Aderbal Machada, Dona Ivone, sempre ligadinho na nossa programação. Precisou de uma reforma? Chama o Aderbal. Um forte abraço, meu amigo, obrigado pela audiência. Também o amigo Adilson Rosa Pereira, tá lá no Morro Agudo, junto com a sua mãe Selma, a esposa Josi, filhos Igor e Davi e a irmã Andréia, estão curtindo a nossa programação. Obrigado pela audiência.
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0: No chacoalho dos quatro galdeiros, três vícios com corpo e alma, participação do Traia Véia, uma só lajota com Cleiton Borges e nosso balanço com Tia Garotos, agora 1:04.
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8: E é pra encher a sala, enviada.
0: E chegou a vez do nosso quadro Gaita Gaúcha, onde vamos destacar gaiteiros do sul do Brasil, falar um pouco da sua história, trajetória, também relatar algumas de suas obras. E ao fundo, você escuta a gaita do Gerson Fogaça. Essa música se chama Pra Encher a Sala. Deixa cair um pouquinho.

0: Gerson Fogaça é acordeonista da Gaita de Botão, cantor e compositor natural de Santa Maria, no Rio Grande do Sul. Possui uma linda história na música gaúcha, com mais de 40 anos de estrada, sendo a maioria dela escrito junto aos Garotos de Ouro, onde gravou vários discos e músicas de sucesso com sua gaita de botão. Gerson Fogaça tem 2 CDs solos gravados, o primeiro intitulado Melhor Que Esse, Só Dois Desse, e o segundo intitulado No Clarear do Dia. Gerson Fogaça é uma grande referência da gaita gaúcha. Vamos apreciar a música Engarupado, de Edson Dutra, no toque de gaita de Gerson Fogaça. Melhor, vamos trazer a música Novidade Velha, no toque de gaita de Gerson Fogaça.
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0: E lembrando você dos sorteios que estão acontecendo hoje no Tarde na Serra. 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Um abraço pro Dr. Figueiredo, Andrei Figueiredo, da Odonto Excelência, lá no Vila Nova, está junto com a família Madeira no Cajuru para uma castração a pialo. Azar, bom trabalho para vocês aí. Um abraço ao Dr. Andrei Figueiredo, nosso parceiro, a da Odonto Excelência Vila Nova, forte abraço também Dona Ivonete no fundo do campo, Passo do Souza, tá junto com a irmã Helenice e o marido Jaime Alemão, forte abraço para vocês, obrigado pela audiência. Também lá em São José do Cerrito, Saulo Ramos com o seu Rogério, Dona Negrinha, Ana Lia e a Luciane curtindo a nossa programação, forte abraço meus amigos, também estendo um abraço ao Carlinhos Ramos, sempre na audiência da nossa programação. 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

0: pra galera do bailão com o grupo Candeeiro, meu grito de amor Zé Felipe, quer me namorar, banda Estação New, participação do Flávio Dalcin, e se preparando pra semana farroupilha com os Garotos de Ouro, oferecimento pra Laura e pra Maria, que estão dançando aí, junto com a tia Rilma, com a Rilmar e Dona Tina. Obrigado aí, meninas, um beijo. 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José Arruda tá lá em Novo Santo Antônio, no Mato Grosso, curtindo a nossa programação. Muito obrigado. Ele tá mandando um abraço pro pessoal de Bandeirinhas e pra família Arruda. Obrigado, audiência. Também o Robertinho do Centenário, sempre ligadinho na nossa programação. Obrigado.
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0: abraço no céu dos braços teus com o de Paulo e Paulino. Oferecimento para minha namorada Regiane, que está na audiência da nossa programação. Beijo, meu bem. Antes, Mississippi com os Atuais, participação da Thalia e Elisa, e Lidando com a Pecuária, lançamento do Paulinho Mocelin. Agora 1:47. 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

0: Zé Gaitas e Gargantas, lançamento dos Mirins, música boa. Aqui tem alguém, Ana Castela, Coração à Toa, San Marino e Vida de Campeiro com João Luiz Correia. Agora 2:02.
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2: Segue com tempo bom, tempo firme, uma massa de ar frio e seco atua sobre a região sul do Brasil, proporcionando um domingo bem aproveitável, com tempo seco, algumas variações de nuvens, temperaturas baixas ao ponto aí para ter formação de geada em algumas baixadas e vales, com temperaturas em torno abaixo de 0 grau. E o tempo é bom, tempo seco, a temperatura máxima prevista, ela não vai passar muito aí dos seus 13, 14 graus. É um dia bem friozinho. Alguns pontos do topo da serra não passam muito dos 10. É uma massa de ar frio de origem polar. Quem sabe até um outro ponto, alguma chuva congelada, mais nessas áreas próximas aí do costão, não dá para descartar. Mas é muito pontual mesmo. A tendência é que nós mantenhamos o domínio do tempo mais firme, tempo mais estável nesse 7 de setembro, um 7 de setembro bem aproveitável, com sol, tempo bom, frio de manhã, agradável à tarde, maior parte do período é relativamente aproveitável e com temperaturas que permanecem mais agradáveis. O amanhecer, um baita de um friozão, 5 a 8 abaixo de zero no topo da Serra Catarinense, com geada, e temperaturas em torno aí de 0 grau a 1 grau, 2 graus negativo na região de Lages. E geada também, registrada. Durante o decorrer da sequência aí da terça, tempo bom, frio diminui de intensidade, entre 5 a 0 grau. Quarta, quinta, volta a ter temperaturas mais elevadas e a condição de chuva aumenta, principalmente na quinta em direção à sexta. Peter Scheuer, meteorologista, com a previsão do tempo.

0: 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Abraço lá em Campo Belo do Sul, a tia Maria, sempre ligadinha na nossa programação, ela que é a avó do Cristian Moraes, o Coxilha aqui da Rádio Clube. Um abraço, tia Maria, obrigado sempre por sua audiência. Também o Valdemar Matos e família, tá curtindo a nossa programação, toda a turma lá do Marmeleiro, Santa Isabel e Anitta Garibaldi. Um abraço, obrigado pela audiência. Também o pessoal da Estiva e Anitta Garibaldi, tudo de bom, obrigado. A Encerro Negro, na Vargem Quente, bastante gente escuta a gente por lá. Um forte abraço, obrigado pela audiência em Encerro Negro, na qualidade de Vargem Quente. Lá em Morro do Chapéu, a Denise Madruga tá curtindo a nossa programação, muito obrigado. E o Vanderlei Fernandes, com a namorada Suzana, lá no bairro Guarujá, curtindo a nossa programação. Obrigado, meu amigo Vanderlei Fernandes. E a namorada Suzana, também o amigo Vicente Novak, sempre ligadinho na nossa programação. Um abraço, meu amigo.
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Seu Polícia com Zé Neto e Cristiano, Tudo Bagunçado, Banda Nave Som e Liberdade Chucra com o Grupo Rodeio, agora 2:16. 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Um abraço pro Diomar, nosso amigo, tá lá no bairro São Francisco com a família, curtindo a nossa programação, muito obrigado. Também quero mandar um forte abraço pro pessoal aí da Orquestra Jovem de Lages. Ontem foi feito um grande concerto ali no Teatro do Colégio Bom Jesus, tive a honra de participar também. Um abraço pro professor, o maestro André Chiomento, que organiza toda a equipe lá, todos os músicos da Orquestra Jovem de Lages. Também um forte abraço aqui pra Júlia, ela que toca violoncelo e tá curtindo a nossa programação aí junto com a mãe Laurene, o pai Ademir lá no bairro Universitário. Obrigado pela audiência, pessoal da Orquestra Jovem de Lages também deram um show ontem. Forte abraço e parabéns a todos envolvidos, que a música só nos faz bem, não é mesmo? Um abraço!

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0: No estilo do short com Adriano Possai, Flor do Meu Jardim, Os Filhos do Rio Grande e simplificando a maneira com o grupo Florendo Acordeona, agora 2:31. 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

Condomado com César Menotti, Fabiano, Bela Senhorita, André Renner, participação do Grupo Carisma e Cantando Rio Grande com Os Tiranos, agora 2h44. 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

Fotos com Léo Chaves, participação do Henrique Juliano, Amor o Amigo, Banda G10 e A Memória das Cavalhadas com André Alano, música da 33ª edição do Ronco do Bugio em São Francisco de Paula neste ano. Um abraço, André Alano, tudo de bom. Agora 2h58. 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E hoje tem festa de

0: 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Lembrando que vai ser servido bolo de graça hoje por conta do aniversário do Solar. Um abraço pro companheiro, colega de trabalho Cláudio Pereira, tá na audiência do nosso programa lá com a Dona Vera, diz que tá deitadão no sofá e curtindo a nossa programação. Um abraço, né, de Cláudio, faz um grande trabalho aqui na Rádio Clube, nos flashes comerciais, parceiraço. Um abraço, Cláudio Pereira, o velho do Rio.
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0: namoro de inverno com o grupo Moda Boa, que já estão se deslocando lá pro reassentamento Laranjeira e Capão Alto. A grande festa com o grupo Moda Boa, também o nosso balanço. Um abraço pro pessoal do Moda Boa que estão curtindo a nossa programação. O Bílio, Fernando, Fabrício, toda a equipe aí do grupo Moda Boa. Grande festa hoje lá no reassentamento Laranjeiras em Capão Alto, com o grupo Moda Boa e também o nosso balanço. Antes tocou por aqui Antes de ir embora com os atuais e recordando os aguapés com Porca Véia, agora 3:11.
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3: Alô, alô, Tardes na Serra. Alô, Douglas Moraes, um abraço, meu amigo. Olha a bola rolando daqui a pouquinho pela Série A do Campeonato Brasileiro, hein? 16 horas tem Cruzeiro e Atlético do Paraná lá no Mineirão. Também 16 horas hoje no Beira-Rio, Internacional e Santos. O mesmo horário em Mangueirão, no Mangueirão, Remo e Flamengo. Um pouquinho mais tarde, 18:30, o líder Palmeiras joga no Rio de Janeiro contra o Botafogo. 19:30, lá na Neoquímica Arena em São Paulo, joga Corinthians e Chapecoense. A rodada será completada amanhã, 8:00 PM, no Barradão, com o jogo Vitória e Grêmio de Porto Alegre. Daqui a pouquinho estarei aí, 16:00 PM, no Arena, com um show de música muito boa e muita informação esportiva. Continue ligado aqui no Garotinho, Garotão, Douglas Moraes, Tardes da Serra.
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0: 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Um abraço pro professor Bump do CEDUP Renato Ramos, ligadinho na nossa programação. Um abraço.
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0: Sonhando na Vaneira com o grupo Bochincho, Estrada da Vida, Edson Hudson, Faz Tempo que Te Tentei, relembrando com Terceira Dimensão, e Sentado Sobre um Arreio com o grupo Marcação, agora 3:30.
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0: 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E chegou a vez do nosso quadro Clássicos de Ouro, onde iremos trazer músicas que se tornaram verdadeiros clássicos e que ficam sempre em nossa memória. Dessa vez, vamos trazer a música Frente a Frente, que é uma composição de Carlos Cola e Chico Roque, um clássico de ouro. Também Som e Imagem, que é de autoria de Carlos Randall e Randallzinho. Mais um clássico de ouro. Vamos apreciar a música Frente a Frente com Chiquito e Bordoneio e Som e Imagem com Guilherme e Santiago.
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A dançar vaneira com alma serrana, desliga o celular, banda Flor da Serra, e a saudade mandou avisar com o grupo Tradição. Agora, 3:52, vamos para os sorteios. Que rufos tambores para os ingressos do Solar Eventos, atenção, bastante participações, vamos ver. Atenção, deixa eu ver aqui, Zulmira Geraldo de Freitas, Clair Padilha dos Santos e Selma Moreira foram os contemplados de hoje. A nome na lista, entra na faixa para curtir então o aniversário do Solar Eventos hoje com o grupo Momentos mais a banda Origem, e será servido o bolo de graça. Zulmira Geraldo de Freitas, Clair Padilha dos Santos e Selma Moreira. Agora o kit lâmpada DVM, vamos ver, computador girando, atenção, deixa eu ver aqui. Maria Muniz, do bairro Caropa, foi contemplada de hoje. Passa essa semana lá na IVM

uma camiseta gola polo da loja Moda Branca, contemplada Andréia de Lai Essa. 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Gente, só me resta agradecer a todos, obrigado pelas interações, obrigado pela audiência. Tá chegando aí o Arena Clube na apresentação, nos trabalhos técnicos de Elcio José. Tchau, tchau, gente, ótima semana, fique todos com Deus.

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1: E aí, boa tarde para todo mundo, a partir de agora sou eu aqui, é o seu José, de bem com a vida, para ficar com você, é claro, até às 18 horas, nesse domingo super legal, domingo de céu azul, domingo de sol brilhando e de temperatura baixa. Pois é, 6 de setembro, o ano 2026, 249 dias do ano, a semana é 36, já vivemos aí 68,2% no ano. Lua minguante. Hoje nós estamos abraçando aqui o é porque é dia do técnico de laboratório clínico. Nosso abraço a você que trabalha aí como técnico de laboratório químico. 11 graus a temperatura, 41% a umidade relativa do ar. Ventinho soprando em Lages, 13 quilômetros. Boa tarde para você que está trabalhando igual a eu. Boa tarde para você que está descansando, aproveitando o domingo, aproveitando o final de semana. Nós vamos juntos até às 18 horas, quando chega daí o show de bandas. Mas antes das 18, vai rolar aqui uma programação super especial. Tem cada música boa hoje, você vai ficar feliz da vida em ouvir o Arena. Vamos falar, é claro, também de esportes, afinal de contas, hoje acontece aí mais jogos da rodada do Campeonato Brasileiro versão 2026. 4:04. Vamos começar o programa com trio Parada Dura, com Mato Grosso e Matias e com João Moreno e Mariano. Tudo para você que tá me ouvindo, vai.

É, pra começar bem o programa de hoje, você ouviu aí três sucessos da moda sertaneja. Trio Parada Dura, Barco de Papel, Mato Grosso e Matias, Tentei Te Esquecer, João Mineiro e Marciano, ou João Moreno e Mariano, digo, ainda ontem chorei de saudade, né? Meus amigos, ontem abriu a rodada 26 do Campeonato Brasileiro, né? O Bragantino perdeu em casa para o Bahia 3-2. O São Paulo venceu no Morumbi o Atlético Mineiro 2-0. O Fluminense venceu o Vasco da Gama ontem no Maracanã 1-0. Aqui em Curitiba, hoje pela manhã, o Curitiba perdeu para o Mirassol 2-1. Agora está acontecendo 4 jogos. 4 jogos está acontecendo nesse momento pela Série A do Campeonato Brasileiro, né? Deixa eu confirmar aqui para você os 4 jogos. O Cruzeiro está empatando com o Atlético Paranaense 0-0. O Internacional, o que está dando com o Inter, hein? Está perdendo para o Santos pelo placar de 1-0 no Beira Rio, em Porto Alegre. É isso aí. O Remo está empatando com o Flamengo no Mangueirão 0-0, né? Portanto, esses jogos são 3 jogos, não 4, como eu falei. Cruzeiro e Atlético do Paraná 0-0. O Inter está perdendo para o Santos 1-0. E o Remo está empatando com o Flamengo 0-0. Ainda hoje, 6:30 da noite, lá no Rio de Janeiro, tem Botafogo e Palmeiras. 19:30 hoje tem Corinthians e Chapecoense. E a rodada será fechada amanhã às 8:00 da noite com o jogo Vitória e Grêmio de Porto Alegre. Agora são 4:17. Boa tarde, Claudete. Seja bem-vinda. Muito obrigado pela sua companhia para a Quarena. Beijo para você. Agora são 4:17. Eu vou trazer uma música bem linda agora para vocês do Marco Brasil com a Jaine. Na sequência, Maiara e Maraíza. E Gian e Giovanni.

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1: Aí então você ouviu a mais três sucessos, Marco Brasil e a Jaine, meu velho pai, né? Depois teve Jean Giovanni, Olha Amor, e a Maiara e Maraíza, A Culpa é Sua. Agora são 4:27, 4:27, jogos da tarde, só o Santos está vencendo o Internacional, resta tudo 0-0. Olha, tivemos aí um concurso 3.054 da Mega Sena, que aconteceu na manhã de hoje, domingo, dia 6, às 11 horas. O prêmio dessa loteria era estimado em 48 milhões de reais. Os números sorteados da Mega Sena de hoje, 3.054, foram 08, 17, 24, 43, 47 e 58. Portanto, 08, 17, 24, 43, 47 e 58. E o incrível, hein, gente? Ninguém acertou. O prêmio pode chegar a 70 milhões ou mais na próxima terça-feira, o próximo concurso da Mega Sena, tá certo? 4:28, hora do Brasil. Roberto Cardoso, boa tarde. A esposa Eliana, boa tarde. Betinho, boa tarde. Vamos juntos até as 18 no Arena. Vem aí agora um lançamento do Grupo Carisma, né? Música nova. Depois tem Barros de Alencar. 4:29, hora do Brasil.

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0: É, isso aí acontece muito na vida das pessoas hoje, né? Chega a hora que tudo termina. Agora são 4:35. Você ouviu aí Barros de Alencar. É, prometemos não chorar, né? Teve Grupo Carisma, lançamento Agora ou Nunca Mais. Meus amigos, o Santos está fazendo 2-0, gente. Santos 2, Internacional 0, no Beira Rio, no Rio Grande do Sul. O que está acontecendo com o Colorado Gaúcho, hein? Hã? 2 para o Santos, 0 para o Internacional. Remy Flamengo persiste o placar em 0-0. E lá em Belo Horizonte, o Cruzeiro abriu o placar, fazendo 1-0 no Atlético do Paraná. E a 26ª rodada do Campeonato Brasileiro da Série B, para os dois clubes aqui de Santa Catarina, foi concluída na tarde de sábado. O Criciúma jogou na noite de sexta e venceu dentro de seus domínios, né? O Criciúma venceu 2-0 Cuiabá. E o Avaí atuou fora de casa ontem, sábado, e acabou sendo derrotado para o Novo Horizontino pelo placar de 3-1. O Criciúma divide a liderança do campeonato com a Juventude e o Avaí está na zona do rebaixamento, né? Bem, agora são 4:37. 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São 4:37, a hora do Brasil. Nós vamos em frente.
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2: Chegou o dia da eleição. O que colocar no bolso antes de sair de casa? A boa notícia é que você não precisa levar o título de eleitor impresso para votar, mas precisa apresentar um documento oficial com foto. Também é possível usar o aplicativo e-título com fotografia, quando disponível para identificação. Entre os documentos aceitos estão carteira de identidade, carteira de motorista, passaporte e outros documentos oficiais previstos pela Justiça Eleitoral. E atenção, o título de eleitor serve para ajudar o eleitor a consultar os seus dados, a zona e a seção, mas ele não é obrigatório como documento de identificação no momento da votação. Outra dica prática, confira o local de votação antes de sair de casa. Para 2026, a consulta ao local poderá ser feita a partir do dia 1º de setembro pelo e-título e pelos canais oficiais da Justiça Eleitoral. E tem mais, o horário de votação será das 8 da manhã até as 5 horas da tarde pelo horário de Brasília, desde que não haja eleitores na fila aguardando atendimento no encerramento. Então faça o checklist, documento oficial com foto, local de votação conferido e, se quiser, o e-título no celular. Título de papel pode ficar em casa. O importante é chegar à sessão certa e conseguir comprovar a sua identidade. Para a hora do voto, informou Evandro Giopo.
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0: Muito bem, agora 4h42 em Porto Alegre, o Santos faz o terceiro, gente. Santos 3, Internacional 1. O que que acontece com o Colorado Gaúcho, né? Virgem Maria. Boa tarde para Elenir Pinheiro do Centenário. Como vai, Elenir? Boa tarde, seja bem-vindo aqui no programa de hoje. Boa tarde, meu amigo Mário Cirone. Como vai, Mário? Seja bem-vindo. Vamos juntos aí até as 18. Para você está chegando Panda, Bruno Marrone, Amado Batista.
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Aí então, Amado Batista, com a Simone e Simária cantando pra vocês aí, né? Folha Seca. Antes teve Bruno Marrone, Coração de Pedra e o Panda, Eu Te Seguro. Agora são 4h56, tá no finalzinho dos jogos que começaram às 16h pelo brasileiro. O Remo tá empatando o Flamengo em 0x0, o Santos está derrotando o Inter em Porto Alegre 3x1, e agora há pouco o Atlético do Paraná empatou o jogo com o Cruzeiro, que é em Belo Horizonte, tá 1x1, né? O único representante catarinense, o Brusque, aqui de Santa Catarina, vai jogar só amanhã. Nesse estádio que está jogando hoje Flamengo e Remo, ele vai jogar contra o Paysandu pela Série C. A Série C entra na reta final aí, e o Brusque buscando vaga para a Série B do ano que vem. Boa tarde, Vânia de Campo Belo. Boa tarde para a sua família toda, Vânia. Tamo junto aqui no Arena. Nós vamos aí até às 18 horas. Deixa eu ver quem tá aqui. Boa tarde também para Fátima, né? A Fátima tá aí ouvindo o programa também. Fátima, seja bem-vinda, viu? Vamos juntos aí. Jorge Pereira comigo aqui no programa também, Jorjão. Eita porqueira, quanta gente bonita, né? Terminou o primeiro tempo, Flamengo 0, Remo 0. Vamos em frente, trazendo agora para vocês aí as Marcianas. Depois João Neto e Frederico e Ataíde Alexandre.

0: Tá então a Daíra Alexandre, Laço Aberto, João Neto e Frederico e as Marcianas para você ouvir e curtir aqui na Clube. Pois é, meus amigos, está no intervalo dos jogos das 16h, hein? Flamengo tá empatando com o Remo em Belém do Pará 0-0. O Inter tá perdendo no Beira-Rio para o Santos 3-0. E em Belo Horizonte, o Cruzeiro empata com o Atlético do Paraná pelo placar de 1-1. Agora são 5h05. Me dá um tempinho aí que eu já volto com mais música para você.
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8: Muito bem, 5:08 agora, 5:08 na hora do Brasil. Deixa eu ir lá na rua Ângela Maurina Camassola do bairro Petrópolis. Deixa eu mandar um abraço aqui para todos lá, né? A Ângela Maurina, para Catarina, pro Leonardo, né? Todo mundo lá ligadinho no Arena aí. Obrigado, pessoal do Petrópolis, vamos juntos aí, né? Deixa eu ver aqui também, tem mais gente. Boa tarde, Elcio, bom final de semana a todos nossos amigos. Amanhã estaremos no desfile da Duque de Caxias, abraço, né? Deixa eu ver quem é. É o Osmar Duarte. Pois é, amanhã é o desfile de 7 de setembro, né, Osmar? Vamos honrar a nossa pátria aí. Deixa eu ver aqui, meu amigo. Buenas tardes, meu amigo. Estamos juntos até as 18 horas. O Mazieiro tomando um mate, tchê. Vamos junto aí, Mazieiro. Até as 18 horas aqui no nosso Arena. Deixa eu ver quem tá mais aqui. Ah, é o Roberto do Centenário. Estão tomando um café lá, né? Robertão, família. Ah, tudo bem aí. E vamos juntos, Roberto. Tem mais gente aqui. Boa tarde, Elcio. Estamos juntos nessa tarde até às 18. É o Valderi Mota do Copacabana. Para vocês todos que eu falei aí, vem aí João Paulo e Daniel, Milionário Zé Rico e Sérgio Reis.

Eita modão, hein? João de Barros, Sérgio Reis, grande Serjão, fez um sucesso danado essa música aí, né? Milionários é rico, sonhei com você, João Paulo e Daniel, minha estrela perdida. Olha, jogos que começaram às 4, o Flamengo ainda empata com o Remo 0-0, não sei porque que todo mundo que joga o Flamengo, né, Betão? É da vida, né? Os caras jogam tudo, daí joga com outro time e amolece, né? Enfim, 0-0 Flamengo e Remo. Lá em Belo Horizonte, o Cruzeiro tá empatando com o Atlético do Paraná 1-1. E no Beira Rio, o Inter desconta agora, né? Santos 3, Internacional 1. Tô recebendo aqui uma mensagem lá de Joinville. Aliás, lá em Joinville eu tenho meu sobrinho e sobrinha, né? O Giander tá mandando aqui pra mim, ó. Giander de Joinville, ligado na melhor de Santa Catarina, Rádio Clube. Obrigado, Giander. Povo de Joinville aí, um abraço, a maior cidade de Santa Catarina, né? E querendo Deus, e ele vai querer, se Deus quiser, dia 20 estaremos aí pra cobertura do jogo Manchester Catarinense Internacional. Obrigado, Giander. Tamo junto aí, hein? Fique comigo aí até 18 horas. Diz pessoal curtir a Rádio Clube aí na Manchester Catarinense. Boa tarde. Deixa eu ver quem tá chegando aqui. Boa tarde, Elcio José. O João Lima, curtindo o teu programa, tá muito bom. Obrigado, João. Obrigado, né? Jardim das Camélias, a Célia, também tá me ouvindo. O Betão, falou agora há pouco do Flamengo, né? Mas é assim, Betão, todo mundo quer ganhar do Flamengo. Boa tarde, amigo. Minha rádio fica dia inteiro, a noite inteira, só na Rádio Clube. A Tereza Paz, né? Ô, Tereza, obrigado pelo carinho grande aí que você tem com a Rádio Clube, né? Boa tarde, estamos aqui, eu e o Cleito, meu avô Nelson Muniz, família Amaral, no sítio em Bocan do Sul, localidade de São Miguel, escutando a Clube. Obrigado. Pra vocês, vem aí então, só pra contrariar, Tefi Veras e Júlio Iglesias.

0: Aí então, espanhol Julio Iglesias, eu seguirei meu caminho, né? Antes teve aí o Fivers, Cândida, para matar uma saudade imensa, e tudo começou só para contrariar, você virou saudade. Meus amigos, finalmente saiu o gol do Flamengo lá em Belém do Pará, no Mangueirão, abaixo de muita chuva, hein? Eu tava reparando agora há pouco aqui, a temperatura em Belém do Pará tava 31 graus agora há pouco. E agora desabou o mundo, chove muito. Flamengo fez 1-0, Samuel Lino marcou o único gol do jogo até agora. O Flamengo, com essa vitória, assume a liderança do campeonato e força o Palmeiras, que joga com o Botafogo às 6:30, a ganhar o jogo. Ainda às 6:30, não, às 7:30 tem Corinthians e Chapecoense, e amanhã tem Vitória e Grêmio, né? Lá na Bahia. Marlene Muniz, boa tarde para você, para a família inteira aí, obrigado pela companhia, Marlene. Deixa eu ver quem tá chegando aqui mais. A Rafaela Santos, alô Rafa, boa tarde Rafa. A Sandra do São Miguel, diz ela aqui, maravilhoso ouvir Fivers, obrigado Sandra. Célia do Morro do Posto, tamo junto, um breve intervalo eu já volto.
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0: Então agora são 5:36 hora do Brasil, daqui a pouquinho tem previsão do tempo aqui no Som da Vida. Vamos fazer um bailinho agora, hein? Você que tem na sua casa, pegue alguém que tá aí do seu lado, vamos dançar? Porque eu vou trazer os Serranos e depois uma das mais belas canções do Delcio Tavares, para diferenciar um pouquinho o ritmo do Arena. Foi lá para você, vai!

0: Que bela canção, né? Délcio Tavares, Mate da Esperança, 5:45. Pois é, confirmando então, o Cruzeiro agora fez 2-1 no Atlético do Paraná. O Flamengo está vencendo o Remo 1-0 abaixo de muita chuva lá no Mangueirão. E o Inter está perdendo 3-1 para o Santos. Daqui a pouquinho tem Botafogo e Palmeiras no Rio de Janeiro. 7:30 da noite tem Corinthians e Chapecoense. E a rodada será fechada amanhã com Vitória e Grêmio. Vamos agora à previsão do tempo.
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0: Pois é, vamos ver com o Peter Choi o que que ele fala do tempo.
2: Uma massa de ar frio e seco atua sobre a região sul do Brasil, proporcionando um domingo bem aproveitável, com tempo seco, algumas variações de nuvens, temperaturas baixas ao ponto aí para ter formação de geada em algumas baixadas e vales, com temperaturas em torno abaixo de 0 grau. E o tempo é bom, tempo seco, a temperatura máxima prevista, ela não vai passar muito aí dos seus 13, 14 graus. É um dia bem friozinho. Alguns pontos do topo da serra não passam muito dos 10. É uma massa de ar frio de origem polar. Quem sabe até um outro ponto, alguma chuva congelada, mais nessas áreas próximas aí do costão, não dá para descartar. Mas é muito pontual mesmo. A tendência é que nós mantenhamos o domínio do tempo mais firme, tempo mais estável nesse 7 de setembro, um 7 de setembro bem aproveitável, com sol, tempo bom, frio de manhã, agradável à tarde, maior parte do período é relativamente aproveitável e com temperaturas que permanecem mais agradáveis. O amanhecer, um baita de um friozão, 5 a 8 abaixo de zero no topo da Serra Catarinense, com geada, e temperaturas em torno aí de 0 grau a 1 grau, 2 graus negativo na região de Lages. E geada também, registrada. Durante o decorrer da sequência aí da terça.
0: Tá aí, portanto, o Peter Scheuer fazendo análise do que é o tempo. Vai continuar seco, né? Mas com temperaturas baixas, segundo o nosso amigo Peter Scheuer. Tá bom, obrigado, Peter. Bem, deixa eu ver quem é que tá no WhatsApp aqui. Nesta tarde bonita, né? Meu amigo César, alô César, tô com saudade do amigo, hein? Faz tempo que a gente não bate mais aquele papo aí, né? Também, deixa eu ver quem é que tá aqui, é Keiko, né? Tá certo então, tiroteio também, a Marlene, a dançadeira, né, Marlene? Um abraço para você, também tá me ouvindo aí. E o pessoal tá dizendo aqui, que saudade dessas músicas dos anos, voltou a um programa que existia com a Zanella já. Eita Zanella, que saudade, né? Muito obrigado, são 5:49, 11:06, né? 11:06. Deixa eu confirmar como é que tá a temperatura. Nós chegamos aqui, tava em 11. Tava em 11 graus. Deixa eu ver agora como é que tá. 8 graus, cara. 8 graus de temperatura. Vamos tirar de novo aí o cobertor, a coberta do guarda-roupa. Vamos ter aí mais uma noite fria, madrugada fria, amanhecer frio, como disse o Peter Choi, tá certo? Vamos em frente então, tocando mais música para você. Essa aí é para dançar também. Grupo Tradição e Oswaldir e Carlos Magrão.

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1: Élcio José. E a gente estamos chegando ao final de mais um programa, agradecendo imensamente você que ouviu, você que mandou a sua mensagem, enfim, muito obrigado de coração, né? Também tá no finalzinho os jogos que começaram às 16h pelo Campeonato Brasileiro da Série A. O Cruzeiro tá vencendo o Atlético do

0: lá na 3-1. O Remo perdeu, terminou nesse momento o jogo, Remo 0, Flamengo 1. E o Internacional diminuiu. Agora Santos 3, Internacional 2. Tem 8 de acréscimo aí, né? Vamos ver o que acontece nesse finalzinho de jogo em Porto Alegre. Não esquecendo que amanhã tem Lages Futsal jogando às 18:15 no João Desminosso pela Liga Nacional de Futsal. Aquele mata-mata contra a grande, contra a forte equipe de Dracena, São Paulo. Muito obrigado. Vem aí o show de banda. A gente se vê nos caminhos do rádio. Tchau, tchau.
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2: 6:02.

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8: 7:04.

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8: 7:21.

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13: 7:37.

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7: 7:48.

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5: Entenda quando ocorre e em quais situações é necessária a realização do segundo turno. E saiba como funciona a votação decisiva para a escolha dos cargos majoritários no nosso país.
6: O calendário eleitoral fixa o último domingo de outubro para a realização de um eventual segundo turno das eleições. A nova votação ocorre exclusivamente nas disputas para cargos majoritários como governador e presidente da República, nas localidades em que nenhum concorrente atinge a maioria absoluta dos votos válidos no primeiro turno. Nessa etapa final, a disputa ocorre entre as duas candidaturas mais votadas na fase inicial. A votação é realizada no primeiro horário em todo o país, seguindo o horário de Brasília, com a abertura das urnas às 8 da manhã e encerrando às 5 da tarde. O comparecimento às urnas no segundo turno é obrigatório para quem tem o voto compulsório, mesmo para quem não votou na primeira etapa, devendo o eleitor ausente apresentar a devida justificativa à Justiça Eleitoral dentro dos prazos legais. Para verificar os locais de votação, consultar justificativas e tirar todas as dúvidas sobre as normas, acesse a página oficial do TRSSC ou confira os serviços online no portal do TSE. Para a hora do voto, informou Ana Júlia Mecabô.
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Aí, amigos, chapéu de palha no seu rádio. E vamos que vamos, mais música, muita música. Pra você que está na sintonia da Clube, nosso abraço daqui. Chapéu de palha, vamos com a música da Clube.

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1: Minhas amigas e meus amigos, amanhã, 7 de setembro, é dia de comemorar a independência do Brasil. Para além do grito de Dom Pedro I, às margens do Rio Ipiranga, a independência do Brasil foi uma dura conquista de homens e mulheres que deram suas vidas nas batalhas contra a tirania, a escravidão e a injustiça social. De Tiradentes, herói da Inconfidência Mineira, a Maria Quitéria, Maria Felipa e Joana Angélica, heroína do 2 de julho na Bahia. Defender a independência do Brasil é defender nossa soberania e nossa democracia. Mais do que nunca, é preciso lutar pelo que é nosso. Temos a segunda maior reserva de terra rara do mundo e a maior fonte de água doce. No último mês, descobrimos uma nova e rica reserva de petróleo. Nossas riquezas devem servir ao futuro do povo brasileiro. Foi aprovado no Congresso Nacional o marco legal, que permitirá ao Brasil transformar as enormes reservas de minérios críticos e terras raras em desenvolvimento e riqueza para o povo brasileiro. Recursos naturais que, da mesma forma que o nosso petróleo, devem ser usados para o desenvolvimento de tecnologia de ponta e geração de emprego de qualidade no Brasil. Por isso, não podemos baixar a cabeça diante de potências estrangeiras que querem transformar o Brasil novamente em colônia. Não somos colônia e não seremos colônia de ninguém. Minhas amigas e meus amigos, um país soberano é aquele capaz de defender seu território, suas fronteiras, seu meio ambiente, suas riquezas e seu povo de quaisquer interesse de estrangeiro. Um país soberano é aquele capaz de criar as oportunidades que o seu povo precisa para conquistar a própria independência. A independência financeira, a independência de poder estudar e pensar livremente, escolher a melhor profissão e o melhor emprego. Ter mais tempo para si mesmo e para sua família. A independência de contar, como previsto na Constituição Federal, com saúde pública de qualidade e a melhor educação gratuita para seus filhos. E de viver em um país livre da fome, da pobreza e de todas as formas de desigualdade, com direitos para todos, em vez de privilégios para poucos. Minhas amigas e meus amigos, o Brasil trabalha pela paz mundial e harmonia entre as nações. Defendemos o livre comércio. Nenhum governante estrangeiro tem o direito de dizer de quem podemos comprar e para quem podemos vender. Somos um país soberano e nossas decisões pertencem a nós e a mais ninguém. Temos motivo de sobra para nos orgulharmos do nosso país. Temos na Amazônia uma das maiores biodiversidades do planeta. Somos exemplo na defesa do meio ambiente. Nossa riqueza cultural encanta o mundo. Somos referência mundial em transição energética e no enfrentamento da emergência climática que ameaça o futuro da humanidade. E temos cada um e cada uma de vocês que formam o extraordinário povo brasileiro, um dos mais admirados em todo o planeta. Um feliz dia da independência e que Deus continue abençoando o nosso Brasil.

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Alô, amigo, você que está passando por Lages, está levando a clube de carona aí, obrigado, obrigado pela carona e também obrigado pelo prestígio à nossa emissora. Portanto, quando passar em Lages, não esqueça, leve a clube de carona, chapéu de palha.

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1: Bem, amigos, vamos então continuando com nosso chapéu de palha. Muita música, vamos lá.
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Bem, amigos, é agora então nós vamos deixar rodando as duas últimas músicas para encerrar o nosso programa. Convidando você para sintonizar a Clube novamente no próximo domingo, a partir das 8 da noite. Chapéu de palha.

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2: Olá, meus amigos, boa noite, 9:01, estamos chegando na clube nesta noite de domingo com o Comando Geral. Temperatura marcando 4 graus aqui no centro da cidade, noite gelada de domingo. Como a gente já havia anunciado e na previsão do tempo, final de semana seria bem gelado e se confirmou. 4 graus agora a temperatura. Comando Geral, apresentação Adilson Oliveira. Manda mensagem para nós no 99152-3883. 99152-3883. Nosso WhatsApp aqui na Clube, no Comando Geral.